Auto-Dança Espacial. E no fim da década de 70, a entrada no show business.